0: Mas
1: você está a registrar aí?
0: Diabo, você tu está a registrar isso que eu te digo?
1: É bom!
0: É, mas...
1: Eu também estava
0: a ver melhor. Queres que eu te creio com você, essa?
2: Pois é, só... Sou braio. Essa direita não tem para plus. Alors, pire après.
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